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1: 9:22.
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1: 9:42.

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1: 10:20.
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1: 11:22.
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1: 11:42.

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4: 6:07.

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1: 1 hora.
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1: 2:02.
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1: 3 e 3. 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
1: 4 e 2.

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8: 4:59.

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cheguei! Bom dia, gente querida! Bom dia, Rio Maria, bom dia, Pará, bom dia, Brasil! Bom dia, você! Isso mesmo! Bom dia, você que tá aí ligadão com a gente em 104.9, você pro gado aí, nas nossas plataformas digitais, www.radioperofm.com.br. Sabadão, 19 de setembro, 19º dia do 9º mês desse ano, 5:07. E a gente começa por aqui, mais uma edição do Alvorada Sertaneja, pedindo as bênçãos de Deus, que nos dê força e saúde, que nos permita continuar cumprindo a nossa missão. Obrigado, meu Deus, por mais este dia, por mais essa semana. E obrigado você que está aí do outro lado com o rádio ligado. Você que está no sítio, na chácara, você que está na fazenda ou em qualquer parte da cidade. Você, a razão de nós estarmos no ar. Agradecimento. Compadre Antônio Maria e Rio Negro e Solimões. A escolhida para começar a sequência musical da Alvorada de hoje.

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0: Ele mesmo, você tá em casa? Bom dia, você tá no trabalho? Um ótimo dia de trabalho também. Você que tá trafegando nas estradas da nossa região, muito obrigado pela carona. Tá chegando a Rio Maria, seja bem-vindo, tá saindo, faça boa viagem. Alô, você padeiros e açougueiro. Alô, você vigilante, guarda noturno, você agente de segurança pública, você agente de limpeza pública, bom dia. Cinco horas e 12 minutos, a partir desse momento, nosso WhatsApp já está liberado, 991055722, para você mandar a sua mensagem de texto, a mensagem de áudio da forma que você preferir. Você que tá pegado no peito das quejeiras, bom dia! Você que tá ligando também pela primeira vez, seja bem-vindo!
2: Bom dia!
0: Bom dia! Tá certo! Sabadão! Daqui a pouquinho tem a oração da manhã com o padre Reginaldo Manzotti. Daqui a pouco também tem previsão do tempo e notícia da hora. Hoje é dia nacional do teatro. Hoje é dia do computador. Alvorada Sertaneja de segunda a sábado, sempre neste mesmo horário, com apoio especial de Supermercado Botaçu e Cooperativa Sicredi, agência de Rio Maria. Estou aguardando você aqui, no nosso WhatsApp, né? Aguardando a sua participação aqui no nosso WhatsApp, 0 operador 94 991055722. Você que está fora de Rio Maria, pode aí acompanhar a nossa programação acessando as nossas plataformas digitais. 5 horas 14 minutos agora, Zezé de Camargo e Luciano Andorinha, Machucada, Nalva Guiá, Avenida Boiadeira.

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1: E a hora certa agora são 5:22.
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Berocan, sua amiga de verdade, informa agora 5 horas e 28. 5 e 28 em Rio Maria.

0: E é comigo. Ele mesmo. 5:29 é hora de levantar, minha gente.
1: O que é isso? Meu pai do céu, vamos levantar, meu bem.
0: Vamos levantar, vamos levantar. Eita, vai não, é?
1: Vai não. Ele não vai não.
0: Eita, meu Deus do céu. Final de semana. É, a pessoa trabalhou a semana toda. Sábado tá daquele jeito, né? Dormindo igual cobrão da floresta. Roncando igual motor desregulado. Eita, que sono, né, rapaz? É. Acorda. Puxa o lençol pra cima da orelha. É, rapaz, tá aí, né? Ele acorda, puxa. Acorda, o radinho tá ligado, a música tá tocando. Aí olha pra um lado, olha pro outro, tudo calmo, tudo tranquilo. Aí puxa o lençol pra cima da orelha e continua roncando. Aí o tempo vai passando e os compromissos vão chegando. Aí não tem jeito. É com você, Dona Maria.
2: Vai lá, Dona Maria. Pega o balde, Dona Maria. Agora.
3: Não joga não, já vou levantar, não joga não, rapaz, não dorme manhã não, joga não.
0: Eita, o Benivaldo, rapaz, esse não tem conversa, né? Esse acorda cedo. Tá pulado lá, rapaz. Eita, já pulou da cama, já tomou aquele cafezinho corajoso. Tá pronto pra mais um dia de trabalho. Fala aí, menino, o que você manda?
4: Aô, Jota, né? Bom dia, rapaz. E aí, bom nada?
0: Bom demais, né?
4: Mandou pra nós aí, Terra Roxa, hein?
0: É.
4: Esse povão que tá ouvindo o programa aí, hein?
0: Certo.
4: Essa galera que tá pegada aí no canto das queijeiras, rapaz.
0: Tá legal.
4: Aí, por exemplo, meu parceiro Zé Filho.
0: Alô, Zé Filho. O Alisson.
4: Aí pra galera das Três Marias aí.
0: Eita.
4: Meu parceiro Ricardo Silva.
0: Tá certo. Netinho. Netinho.
4: Taliba, Nilson.
0: É. Isso. Falou.
4: E aí, meu tio do setor Pronalto. E pra esse povão aí, hein?
0: Tá. Falou, legal.
4: Parceiro, bom dia pra você.
0: Bom dia.
5: A escolhida pra comer.
0: Pois é, pra fazer Três Marias. O Vilásio, né? O Vilásio aí, né? É Fazenda Boa Esperança, né, Vilásio? É? Manda pra nós é o nome da fazenda aí, que tá. É? Eita, Fazenda Três Marias, aí o Antônio Rufino, né? Antônio Rufino e sua família é aí, vizinho da Fazenda Três Marias. Bom dia também pra rapaziada aí na Fazenda São Miguel. Nosso abraço. Tião Carreira e Pardinho, os criadores e rei do pagode, o saudoso, né? Terra Roxa. Na sequência tem Sérgio Reis, Menino da Gaita.

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1: E a hora certa agora são 5h40.
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0: trazer aqui um recadinho, na sequência a gente volta aí atendendo o pedido musical. 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Alô, Mazinho! Mazinho já correu atrás do cavalo, é. Eita, menino. Então tá, vamos aqui para mais um recado. Atenção, é o senhor Alexandro do Rosário Silva. Perdeu a carteira e contou seus documentos. Pede a quem encontrou encontrar ligar no 991-75-8266. Então tá. Falou aí, menino. Alô, Mazinho. Fala.
1: Fala, Jota Neto, bom dia.
0: Bom dia.
1: Toca pra mim aí uma folia de reis aí.
0: É.
1: Vou oferecer pra galera aqui na Fazenda São Miguel.
0: Tá
1: aqui
0: certo.
1: Na Fazenda São Miguel.
0: Ok.
1: E oferecer pra essa toda a galera também que tá ligada na Berocan.
0: Então tá falado. Bom dia. A gente aproveita pra mandar um alusão aí pra Marilza na Fazenda. Yeah. Ah. A Fazenda Vale da Serra, né, pai? Aí. Então tá. Alô, nosso ouvinte aí da Fazenda Nova Aliança, Fazenda Alto Bonito, Fazenda Vale do Boi, Fazenda Nova América, Fazenda Recanto Feliz, Fazenda Sol Nascente, na região da Mogro, região da Rodeio, região da Maralina, no Baixo Rio Maria, na Escalada. Tá aí, menino. Alô, Zezão. O Zezão da borracharia. O Zezão tá lá, né? Pensando, hoje é final de semana. Ele tá imaginando onde ele vai pescar. Ah, o Zezão da borracharia, pá, ele é... Ele é professor de capoeira, né? O rapaz é professor de capoeira. Ô Mazinho, eu vou tocar pra você a André e Andrade com a participação de Irmãs Freitas, Folia de Santos Reis. Na sequência tem Chico Rei Paraná com Canarinho Prisioneiro. Vem aí na sequência a oração da manhã com o padre Reginaldo Manzotti. Enquanto isso aí vai ali fora tomar um cafezinho, olhar a palavra, eu volto daqui a pouco. Continue aí.

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1: 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Bom dia, querido filho e filha. Sábado, para alguns é descanso, para outros é trabalho dobrado, né? Eu brinco que é o segundo turno. O pessoal trabalha a semana inteira, fora, chega sábado, tem que dar duro, sábado, domingo, botar ordem em casa. Vamos pedir a Deus Nosso Senhor que sejamos fiéis nos momentos de tribulação, que Nossa Senhora das Dores nos ajude nas horas da tempestade, em nome do Pai, do Filho, do Espírito Santo. Amém. Senhor Jesus, por tuas chagas fomos curados, por tua cruz fomos libertados. Jesus, no início deste dia, eu venho pedir a vós, Senhor, que em vosso próprio corpo levou nossos pecados ao madeiro, a fim de que morrêssemos para os pecados e vivêssemos para a justiça. Por tuas chagas fomos curados. Jesus, pela cruz bendita, nós vos pedimos, dai-nos a graça de viver os frutos da tua redenção. Jesus, dai-nos a graça de viver hoje os frutos da tua redenção. Salve, ó cruz, doce esperança, concede aos réus remissão. Dai-nos o fruto da graça que floresceu na paixão. Louvor a vós, ó Trindade, fonte de todo perdão. Aos que na cruz foram salvos, dai a celeste mansão. Ó Santa Cruz bendita, no início deste dia, ajudai-me a levar firme a minha cruz. Ó Santa Cruz, instrumento de morte e de castigo, mas que pelo sangue redentor se tornou sinal de nossa salvação. Jesus, contigo quero viver, contigo quero morrer, para contigo ressuscitar. Jesus, dai-nos a graça de viver hoje os frutos da tua redenção. Pai nosso, que estais no céu, santificado seja o vosso nome, venha a nós o vosso reino, seja feita a vossa vontade, assim na terra como no céu. O pão nosso de cada dia nos dai hoje, perdoai-nos as nossas ofensas, assim como nós perdoamos a quem nos tem ofendido, e não nos deixeis cair em tentação, mas livrai-nos do mal. Amém. Nossa Senhora das Dores, ajude-me a viver, dai-me forças para saber sofrer. Nossa Senhora das Dores, ajudai-me nas tribulações, que eu possa carregar a minha cruz, como Cristo, o teu Filho amado, fez. Amém. Bom dia a todos.

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1: Supermercado Mota Sul informa agora às 6:02.
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0: Belocan, sua amiga de verdade, informa agora 6:09.
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0: Ele mesmo. Daqui a pouquinho tem previsão do tempo e tem notícia da hora. Vamos aqui para os destaques do Notícia da Hora de hoje, sábado 19 de setembro. É hoje, nós estamos aí já, nós estamos na fase da lua crescente, né? Quarto crescente. Hoje é dia nacional do teatro, dia de São Januário e dia do computador. Vai lanche a escola.

0: no sul do Pará. É o que você vai ouvir daqui a pouquinho, no Notícia da Hora. Vamos falar com a Terezinha. Ô, Tereza, a Tereza tá dodói. Recuperou, né, Tereza? Muito bem. Saúde pra senhora. Fala aí, menina, o que você manda?
1: Bom dia, seu Jota Neto.
0: Bom dia.
1: E aí, tudo bem com você?
0: Bom
1: você
0: demais.
1: Você tá pra Norte Sul. Tô ligando pra lhe pedir que você me esbagaça aí uma musgona. Vou deixar a sua escolha, daquele tipo que você sabe que eu gosto, viu?
0: Nossa!
1: Então, um ótimo final de semana abençoado pra você. Hoje é sabadão, é domingão. Descansar bastante, essa beleza pra segunda-feira estar junto, misturado.
0: Isso na mesmo. Segunda-feira de
1: então,
0: novo.
1: Então, um ótimo,
0: né,
1: dia pra você. Tudo de bom, Jota Neto. Um abraço.
0: Obrigado, Tereza. Saúde pra senhora. Vamos falar com a Zilda. Fala, Zilda, quem é que manda?
2: Bom dia, Jota Neto. Bom dia pra você. Bom trabalho. Jota Neto, quero ouvir a música com Bruno e Marrone. Se eu não tivesse ido, um bom dia pra você, tudo de bom.
0: Tudo de bom, se não tivesse ido. Aí, rapaz. Adeus, Eni, hoje tá assim, ó. Eita, menina, olha só. Que sono, hein, Deus Eni? Ai, tá certo. Alô, Dalvino. O Dalvino e o Ceará, né, rapaz? O Dalvino tá em alguma parte da cidade... O Ceará tá, é aqui na Travessa 9, né? Os dois estão sorrindo. Pois é, pode sorrir. O Zé Maria lá na Rua 9 tá brigando com a cachorrada. Eita, menino. Ô, Terezinha, eu sei que você gosta muito do Eduardo Costa, né? Amor Distante, vou tocar pra você. E a Zilda pediu o Bruno Marrone, se não tivesse ido. Vamos falar com a Divina, né? A Divina lá do Planalto. Fala, Divina.
3: Bom dia, Jota Neto.
0: Bom dia.
3: Roda pra mim.
0: Ah.
3: Aquela música Pinica Eu.
0: Pinica Eu.
3: Pra você, pra mim.
0: Obrigado.
3: Pra Dona Maria.
0: Tá
3: lá
0: certo.
3: Sete.
0: Tá certo. Olha, eu vou tocar pra senhora no próximo bloco, porque nesse aqui não vai dar tempo. Momento. Tá?
3: Um
0: vou tocar.
3: Pra você.
0: Obrigado. Vou tocar pra senhora no próximo bloco. Tá ok? Viu, dona Divina?

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1: E a hora certa agora são 6:21.

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Pouquinho tem previsão do tempo e tem notícia da hora. Hoje também tem o programa Direito do Cidadão e o programa Viva a Vida na Pastoral da Criança. A Divina lá do Planalto pediu Pinica Eu. Essa também já aproveito para mandar para tia Tonha lá no Liberdade. A Preta lá do Jardim Paraíso tá pedindo Leonardo, quero colo. Pediu, a gente toca. Quando são 6:28.

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1: O ideal para você informa agora às 6:34.

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9: A maior cooperativa de crédito da região norte do Brasil informa agora 6:37.
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9: Sua amiga de verdade informa às 6:38.
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2: Neste sábado, a região norte terá variação de nebulosidade e chuva em parte dos estados. No Tocantins, o tempo fica mais aberto. Em Palmas, os termômetros variam de 23 a 38 graus. No Pará, há possibilidade de chuva no oeste e noroeste. Belém terá muitas nuvens com mínima de 24 e máxima de 35 graus. No Amapá, a nebulosidade predomina ao longo do dia. Em Macapá, as temperaturas ficam entre 25 e 34 graus. Em Roraima, são previstas pancadas de chuva e trovoadas no norte e oeste. Boa Vista terá chuva isolada com mínima de 26 e máxima de 36 graus. No Amazonas, as instabilidades atingem principalmente o centro, norte e oeste. Em Manaus, há chuva isolada com temperaturas entre 27 e 37 graus. Em Rondônia, podem ocorrer pancadas de chuva no norte e leste. Porto Velho registra mínima de 25 e máxima de 37 graus. Já no Acre, há possibilidade de chuva no leste. Em Rio Branco, o dia terá muitas nuvens com mínima de 23 e máxima de 35 graus. As informações são do Instituto Nacional de Meteorologia. Viviane Bessa, o tempo e a temperatura.
0: E a previsão do tempo para hoje, sábado 19 de setembro, em Rio Maria, é de sol, tempo quente, seco, com os termômetros registrando mínima de 24 e a máxima de 37 graus. E a umidade relativa do ar fica entre 31 e 71%. Lancha escolar naufraga com 11 crianças no arquipélago do Marajó. Hoje, sábado, 19 de setembro, 19º dia do 9º mês desse ano, estamos na fase da lua crescente. Hoje é dia de São Januário, dia do teatro e dia do computador.
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0: 6h41. Uma lancha escolar naufragou na manhã de quinta-feira, na Baía do Marajó, no município de Muaná, na região do Marajó, no Pará. Segundo informações divulgadas, 11 crianças estavam a bordo da embarcação no momento do acidente. O naufrágio teria ocorrido nas proximidades da entrada do rio Muaná, na região conhecida como Boca do Rio Juarité. De acordo com os relatos, duas crianças ficaram feridas. Além do trauma causado nas crianças, houve ainda perdas de materiais escolares. A lancha, uma embarcação de pequeno porte, era utilizada para fazer o transporte escolar de estudantes naquela região. As causas do naufrágio, as condições da embarcação serão apuradas pelas autoridades. Reajuste de 15% no Bolsa Família irá beneficiar 80 mil pessoas em Marabá. O reajuste de 15,04% anunciado pelo governo federal para a Bolsa Família terá impacto direto no orçamento de 28.182 famílias de Marabá. Juntas, elas representam 80.558 pessoas e movimentaram 19,46 bilhões de reais no mês de agosto. A atualização dos valores começa a valer na folha de outubro. O benefício mínimo por família passará de 600 pode chegar até R$ 795,51. Remo recebe o Santos hoje no Mangueirão pela Série A.
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0: Agora 6h43. O clube do Remo recebe hoje, neste sábado, né? 19, no estádio Mangueirão, em Belém, capital do Pará, o jogo. Recebe o Santos. O jogo é válido pela 28ª rodada do Campeonato Brasileiro da Série A. Tradição de versos improvisados se torna patrimônio cultural do Brasil. Agora 6:43. A rima e o improviso são as marcas do repente, uma manifestação popular que faz parte da identidade da região, principalmente da região nordeste do Brasil. Devido à sua importância cultural e social, o bem imaterial foi registrado como Patrimônio Cultural do Brasil pelo Instituto do Patrimônio Histórico e Artístico Nacional, o IPHAN. O reconhecimento valoriza o trabalho de cantadores, produtores e apreciadores dessa tradição, presente atualmente em diferentes regiões do país. Com a conquista, o repente passou a figurar no livro de registro as formas de expressão. O pedido de registro foi apresentado ao IPHAN em 2013 pela Associação dos Cantadores Repentistas e Escritores Populares do Distrito Federal, a CRESPO. A partir daí, o Instituto iniciou o processo de pesquisa e documentação da manifestação, que resultou em um dossiê técnico elaborado em parceria com a Universidade de Brasília, originando o registro no IPHAN. Mais um acidente registrado na BR-155, próximo a Rio Maria.
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0: Hoje é sábado, 19 de setembro. É o 19º dia do 9º mês deste ano.
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0: Hoje, sábado, estamos na fase da lua crescente. Hoje é dia de São Januário, Dia Nacional do Teatro, Dia do Computador. Lembrando que hoje também tem o programa Direito do Cidadão, com a doutora Cláudia Vieira, e o programa Viva a Vida da Pastoral da Criança. 6:46.
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0: Mais um acidente foi registrado na BR-155 nas proximidades do município de Rio Maria, no sul do Pará. A ocorrência aconteceu no trecho da rodovia, no sentido a Redenção, na entrada da Banac. Equipe da Polícia Militar e do Serviço de Atendimento Móvel de Urgência, o SAMU, foram acionadas para atender a ocorrência e prestar os primeiros atendimentos no local. Segundo a Polícia Militar, testemunhas relataram que um caminhão realizava uma conversão para acessar a estrada de acesso ao município de Banac, quando ocorreu a colisão com uma carreta e, após o impacto, os dois veículos saíram da pista, atingiram um poste da rede de energia elétrica de alta tensão, que provocou um curto-circuito e, em seguida, um incêndio que destruiu completamente os dois veículos. O Corpo de Bombeiros de Xinguara esteve no local e realizou os procedimentos necessários. As pessoas envolvidas no acidente foram atendidas pelo SAMU e encaminhadas para o Hospital Municipal de Rio Maria. Com o impacto no poste da rede de alta tensão, algumas regiões do município de Floresta do Araguaia ficaram com a energia temporariamente interrompida. Caminhão bitrem com 80 toneladas de areia tomba no viaduto do Coqueiro em Ananindeua. 6:48. Um caminhão bitrem carregado com cerca de 80 toneladas de areia tombou na alça de acesso ao viaduto do Coqueiro em Ananindeua, na região metropolitana de Belém. O veículo, que possui duas carretas carregadas de areia, acabou tombando parcialmente e ficou ocupando uma das faixas da pista. Por causa do acidente, o Departamento de Trânsito do Estado do Pará, o DETRAN, precisou interditar a alça de acesso naquele local. Agora.

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0: daqui a pouquinho o programa Direito do Cidadão com a doutora Cláudia Vieira e o programa Viva a Vida da Pastoral da Criança. Tem também o programa obrigatório da Justiça Eleitoral. Fica com as últimas do Alvorada de hoje. Estou indo e prometendo voltar segunda-feira. Até lá. Fui.
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1: 6:57.
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1: 7:25.
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4: 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Olá, bom dia, amigos da Pirocan FM. Eu sou a doutora Cláudia Vieira, advogada, e estou aqui para falar sobre os direitos do cidadão. Muita gente acha que o INSS não sabe da sua vida, mas hoje em dia o governo faz um cruzamento de informações através de uso de robô. O maior erro que vejo é o agricultor, a agricultora, que tem direito, mas preenche cadastros errados, seja no posto de saúde, na atualização de dados na Justiça Eleitoral ou em algum outro cadastro na cidade. E por isso, passa a correr o risco de ter o seu benefício negado no INSS. Hoje eu vou falar como um agricultor assentado do INCRA e também como uma agricultora que não possui terra própria fizeram para garantir a sua aposentadoria. Veja o caso do nosso cliente, o seu Manel, que aqui eu dei um nome fictício. Ele é aposentado há 15 anos e achou que por isso a aposentadoria seria fácil, pois ele tem RB, tem o nome dele inscrito na relação de beneficiários do INCRA. Mas o INSS descobriu que no passado ele teve uma pequena empresa e, além disso, o endereço dele na Receita Federal constava como urbano. Infelizmente, o pedido foi negado na hora. Recorremos e juntamos mais documentos para provar que, apesar daqueles registros, ele sempre tirou o próprio sustento e o sustento da família da sua produção na sua roça. Nesse caso, o recado é: tenham muito cuidado com o que vocês declaram junto aos órgãos do governo, pois o INSS vê tudo. Já a dona Francisca, que aqui também dei um nome fictício, ela nunca possuiu terra. Ela sempre trabalhou na roça dos outros, ora como parceira, ora como meieira, e por conta disso, ela achava que nunca ia aposentar, porque não tinha documento de terra própria, nunca juntou o carnê do INSS e também não contribuiu com o Sindicato de Trabalhadores Rurais. Mas nós montamos o processo dela com estratégia. Usamos um documento importante, que é a comprovação de uso de transporte escolar dos filhos. Usamos também o endereço rural que constava no Cade Único e, por fim, juntamos uma certidão que é pouco conhecida pelos cidadãos, mas que é muito importante para o INSS. Chama a certidão de inteiro teor da certidão de nascimento dos filhos. Nesse caso, a burocracia foi maior, mas o direito da dona Francisca foi garantido e hoje ela recebe tranquilamente seu salário mínimo todos os meses. Como eu tenho dito, o direito não socorre aos que dormem. Se você é assentado ou trabalha em terra alheia, não espere o INSS negar o seu pedido por um erro de cadastro. Eu sou a doutora Cláudia Vieira e quero ouvir a sua história. Mande uma mensagem no WhatsApp que eu irei atendê-lo com todo carinho. E se você quer saber se está tudo certo com a sua papelada para aposentadoria, mande agora a palavra aposentadoria para o meu WhatsApp. Anote aí, DDD94, número 99169-0877. E eu vou te enviar um checklist com os documentos que provam que você é de fato agricultor da agricultura familiar. Isso garante com que você receba a sua aposentadoria junto ao INSS. Um bom sábado e até a próxima semana com mais direitos do cidadão.
5: 7:33. 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
2: Alô Brasil, está no ar o programa Viva a Vida, da Pastoral da Criança.
3: Olá, amigos e amigas do Viva a Vida. Obrigado pelo carinho da audiência.
2: No programa Viva a Vida de hoje, nós vamos conversar sobre os riscos da gravidez na adolescência. Então, fique aqui com a gente.
4: Se você desconfia que está grávida,

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1: Para conversar sobre a gravidez na adolescência, nós convidamos a doutora Denise Leite Maia Monteiro, médica ginecologista e obstetra, professora da Faculdade de Ciências Médicas da Universidade do Estado do Rio de Janeiro e membro da Comissão Nacional Especializada em Ginecologia na Infância e Adolescência da FEBRASGO, Federação Brasileira das Associações de Ginecologia e Obstetrícia.
2: Doutora Denise, por que a gravidez na adolescência é considerada de alto risco?
3: É importante começar esclarecendo que nem toda gravidez na adolescência deve ser automaticamente considerada uma gravidez de alto risco. A adolescência compreende uma faixa etária muito ampla, de 10 a 19 anos, de acordo com a definição da Organização Mundial da Saúde. E não podemos avaliar da mesma forma uma menina de 13 anos e uma adolescente de 18 ou 19 anos. Nas adolescentes muito jovens, especialmente abaixo dos 15 anos, existem, de fato, maiores riscos biológicos e também maior vulnerabilidade social. O Manual de Gestação de Alto Risco do Ministério da Saúde considera a idade abaixo de 15 anos como um fator de maior risco gestacional. Já entre 15 e 19 anos, o risco precisa ser avaliado individualmente. Devemos considerar a saúde do adolescente, presença de doenças, estado nutricional, condições sociais, apoio familiar e qualidade da assistência pré-natal. Portanto, a adolescência, isoladamente, não deve ser usada como um rótulo de gravidez de alto risco.
1: Doutora Denise, como a gravidez precoce pode impactar a saúde, a educação e o futuro da adolescente?
3: A gravidez pode ter repercussões que vão muito além da saúde física. Ela pode interferir na vida escolar, nos projetos profissionais, na autonomia e nas relações familiares e sociais dessa adolescente. Mas é importante dizer que esses aspectos não são inevitáveis. Muitas vezes, a gravidez ocorre em um contexto de vulnerabilidade que já existia anteriormente, como pobreza, baixa escolaridade, violência ou dificuldade de acesso aos serviços de saúde. Por isso, não devemos responsabilizar adolescentes nem considerar que a gravidez determina o seu futuro. Com apoio da família, da escola, dos serviços de saúde, da rede social, ela pode sim continuar estudando, desenvolver seus projetos e construir sua autonomia.
2: Quais são os riscos de uma gravidez na adolescência, doutora Denise?
3: Os riscos variam muito com a idade, com as condições de saúde e vida dessa adolescente. Nas mais jovens, principalmente abaixo dos 15 anos, eles são mais importantes. Estudos mostram maior ocorrência de algumas complicações maternas, como pré-eclâmpsia e de infecções. E para o bebê, maior risco de prematuridade, baixo peso ao nascer e algumas complicações neonatais. Mas esses riscos não devem ser apresentados de maneira alarmista. Um pré-natal iniciado precocemente, adequado e acolhedor, permite identificar fatores de risco e tratar precocemente possíveis complicações, reduzindo riscos e favorecendo melhores desfechos para a mãe e o bebê.
1: Doutora Denise, quais são os principais direitos das meninas e das adolescentes garantidos por lei?
3: Crianças e adolescentes são sujeitos de direitos e devem ter garantidos saúde, educação, dignidade, respeito, proteção e convivência familiar e comunitária sem discriminação. A gravidez não retira nenhum desses direitos. A adolescente grávida tem direito à assistência à saúde, ao pré-natal, ao parto e ao acompanhamento após o nascimento do bebê. E tem também o direito de permanecer na escola. A legislação brasileira assegura condições para que a estudante gestante continue seus estudos e prevê, quando necessário e mediante indicação médica, atividades escolares em regime domiciliar. A mensagem para essa adolescente deve ser: a maternidade não precisa significar o fim dos estudos. Família, escola e poder público precisam criar condições para que ela permaneça vinculada à educação e possa desenvolver seu projeto de vida.
2: Doutora Denise, como conversar sobre sexualidade de forma saudável com crianças e adolescentes?
3: Bem, conversar sobre sexualidade deve começar muito antes do início da vida sexual e sempre de maneira adequada à idade e ao desenvolvimento da criança ou do adolescente. Com as crianças, podemos ensinar o nome das partes do corpo, noções de privacidade, respeito e limites. Explicar que existem partes íntimas e que elas devem contar a um adulto de confiança se alguém fizer ou pedir algo que as deixe desconfortáveis, com medo ou em dúvida. À medida que crescem, podemos conversar sobre puberdade, relacionamentos, consentimento, prevenção de infecções sexualmente transmissíveis e contracepção. A informação não estimula o início da atividade sexual. Ao contrário, informação de qualidade ajuda crianças e adolescentes a reconhecer situações de abuso, tomar decisões mais conscientes e procurar ajuda quando necessário. E a conversa deve ser contínua, com escuta, confiança e sem julgamento.
1: Doutora Denise, como a comunidade pode contribuir para proteger crianças e adolescentes de abusos e violências?
3: A primeira atitude é criar um ambiente em que crianças e adolescentes se sintam seguros para falar e sejam levados a sério. Mudanças importantes de comportamento, medos de determinada pessoa, isolamento ou sofrimento emocional podem ser sinais de que algo não vai bem. Quando uma criança ou adolescente relata uma violência, devemos acolher, acreditar, não culpabilizar e procurar a rede de proteção. Não cabe à família ou à comunidade fazer uma investigação ou submeter a criança a repetidos interrogatórios. A proteção é a responsabilidade de todos. Situações suspeitas podem ser encaminhadas ao Conselho Tutelar e aos serviços de saúde de proteção e também denunciadas pelo Disque 100. E é muito importante lembrar que diante de uma gravidez, uma menina menor de 14 anos deve ser imediatamente acionada a rede de proteção. A legislação brasileira considera a prática sexual com pessoa menor de 14 anos estupro de vulnerável, independentemente de alegação de consentimento.
2: Como incentivar as adolescentes grávidas a buscarem os serviços de saúde e iniciar o pré-natal o mais cedo possível?
3: Ela precisa saber que pode procurar a unidade de saúde assim que suspeitar da gravidez, que será recebida com respeito e que aquele é um espaço de cuidado, não de julgamento. O Ministério da Saúde recomenda que o pré-natal seja iniciado assim que a gravidez for identificada, preferencialmente até a 12ª semana de gestação.
1: Doutora Denise, de que formas a família e a comunidade podem acolher e apoiar uma adolescente grávida?
3: Primeiro passo é acolher sem julgamento. Uma gravidez nesse momento pode trazer medo, insegurança e muitas dúvidas. E a adolescente precisa sentir que não está sozinha. A família pode ajudar acompanhando o pré-natal, favorecendo a continuidade dos estudos, dividindo responsabilidades e oferecendo apoio emocional e prático. O parceiro, a comunidade e a escola também têm papel fundamental para evitar discriminação, isolamento e abandono escolar. A adolescente precisa participar das decisões sobre sua saúde e seu futuro. Apoiar não significa decidir por ela, significa ajudá-la a ter informação, proteção e condições para exercer seus direitos e construir seu projeto de vida.

0: Participa do programa Viva a Vida a Maria Inês Monteiro de Freitas, coordenadora nacional da Pastoral da Criança.
1: A gravidez de risco na adolescência exige atenção integral, pois envolve não apenas aspectos físicos, mas também emocionais e sociais. Os líderes da Pastoral da Criança consideram que é essencial promover informação, cuidado e esperança, ajudando a compreender que a gestante adolescente não está sozinha e que sua vida e a vida do bebê tem valor. A presença da família e dos líderes fortalece a gestante a seguir em frente. A espiritualidade também pode ser um apoio importante diante dos desafios. Com amor, orientação e acompanhamento adequado, é possível transformar essa realidade em um caminho de cuidado, responsabilidade e novos começos.
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3: Vamos conversar também com a Gorete Damian Isaacson Almeida, líder e coordenadora da Pastoral da Criança em Macapá, estado do Amapá.
0: Gorete, que orientações vocês passam para as famílias e para a gestante adolescente?
4: Nós orientamos os pais a terem um cuidado mais próximo com essa gestante adolescente. É importante que ela comece o pré-natal o quanto antes. A gente também conversa com os pais sobre a importância de acolher essa adolescente, sem colocar a culpa nela. Nesse momento da vida, ela precisa de cuidado, apoio e acolhimento. Durante as nossas visitas, nós entregamos as cartelas Laço de Amor e procuramos acompanhar essa gestante mais de perto. Também orientamos sobre a importância de ter uma alimentação saudável e de evitar o cigarro e as bebidas alcoólicas. Conversamos ainda sobre os sinais de risco durante a gestação e lembramos que ela pode continuar frequentando a escola, ela não pode parar. A gravidez não impede a adolescente de assistir às aulas. Ela continua tendo os mesmos direitos que todas as outras gestantes.
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3: Vamos conversar agora com Dom Frei Severino Klasen, arcebispo de Maringá, Paraná e presidente da Pastoral da Criança. Dom Frei Severino, qual é a sua mensagem para gestantes, adolescentes e suas famílias?
5: A gravidez da adolescência é um tema que envolve desafios físicos, emocionais e sociais. É importante olhar para essa realidade com sensibilidade e acolhimento, evitando julgamentos e promovendo apoio às gestantes, adolescentes e sua família. A educação, o diálogo aberto e a presença de uma rede de cuidado são fundamentais para que ela possa seguir em frente com dignidade e esperança. Uma das preocupações, as ocupações da vida pastoral da criança é a prevenção. Quando educamos os nossos adolescentes, eles não chegam a esta realidade. E quando isso acontecer, deve ter maturidade, porque é uma nova vida que está aí e que deve ser cuidado, porque é um projeto de Deus a vida. Agora que nós saibamos ler também a vontade de Deus, qual é a hora certa de gerar filhos. Que Deus nos abençoe.

0: O programa Viva a Vida de hoje está terminando. A gente fica por aqui.
1: Obrigada pela sua audiência e até o próximo programa, quando estaremos juntos em mais um Viva a Vida.
0: Até lá, pessoal.
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1: Berocan, sempre com você, agora 8 da manhã. Bom dia!
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1: Berocan sempre com você, agora 8:03. 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

0: Café com Fé. Bom dia. Tem dia em que nada parece sair como planejado. A gente acorda preocupado, recebe uma notícia que não esperava, enfrenta um problema no trabalho, uma dificuldade em casa e parece que tudo resolveu acontecer ao mesmo tempo. Mas guarde uma coisa no seu coração. Um dia ruim não significa uma vida ruim. Não tome decisões sobre toda a sua história baseado apenas no capítulo que você está vivendo agora. A chuva chega, mas passa. A noite vem, mas o dia amanhece novamente. E muitas situações que um dia tiraram o nosso sono, hoje são apenas lembranças de algo que conseguimos superar. Talvez você esteja vivendo justamente um desses momentos agora. Então, tenha calma, faça o que estiver ao seu alcance. Entregue para Deus aquilo que você não pode controlar e não permita que uma dificuldade momentânea roube a sua esperança. Você já venceu dias que achou que não venceria. Já superou problemas que pareciam enormes. E se Deus sustentou você até aqui, confie. Ele continuará sustentando. A vida não é definitiva pelas vezes em que caímos, mas pela coragem que encontramos para levantar e seguir em frente. Por isso, neste sábado, renove a sua fé. O que deu errado ontem não determina o que acontecerá amanhã. Ainda existem encontros para acontecer, portas para se abrir, momentos para realizar e muitos motivos para você sorrir. Eu sou Thales Negromonte e este foi o nosso Café com Fé.
1: Thales Negromonte.
0: Bom dia Rio Maria. Estamos chegando aqui na rádio que pensa o tempo todo em você. Manhã de sábado, 19 de setembro de 2026. E aí, como é que tá a sua manhã, hein? Tudo bacana, tranquilo? Mais um fim de semana especial feito pra você, que é o melhor ouvinte do mundo. Abraçando a você, minha amiga dona de casa, a você, trabalhador, onde quer que você esteja. Bom dia, ótima manhã de sábado.

tristeza embora, felicidade chegou, gente. Bom dia, bom dia pra você que tá aí, sempre acompanhando a nossa programação. Estamos juntos, na boa, na sua Berocan. Você que tá aí em www.radioberocanfm.com.br, receba o nosso bom dia, receba o nosso carinho. E aí, como é que tá seu fim de semana, hein? Já pega o telefone, manda sua mensagem pra cá, 991055722, pra você participar com a gente até às 10 da manhã, tá bom? No programa de hoje tem a sua participação, tem também o quadro mais esperado do nosso programa, que é o quadro A Música da Minha Vida. Então aumente o volume e seja feliz. Vamos juntos até às 10 da manhã, sempre aqui na boa, na sua Berocan.

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1: Verocan, sempre com você, agora 8:23. Bom dia!
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4: Ah, como é bom estar contigo, vamos juntos até às 10 da manhã.
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0: Quem gostou, faz barulho aí, moçada!
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1: Verocan, sempre com você, agora 8:43, ótimo.

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9: Verocan sempre com você, 8:45.
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1: Verocan sempre com você, 9-1.
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1: Verocan, sempre com você, 9:20. Bom dia.
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10: 9:24, como é que tá a sua manhã, hein? Tudo bem? Bacana por aí? Vamos juntos.
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1: Verocan sempre com você, 9:30. E agora tá chegando o quadro mais esperado do nosso programa, que é o quadro A Música da Minha Vida.
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1: Bom dia, Thales. Bom dia a todos os amigos do Bom Dia Rio Maria. Meu nome é Raimundo, tenho 63 anos e hoje eu quero contar um pouco da minha história. Não porque ela tenha alguma coisa de extraordinária, muito pelo contrário. É uma história simples, provavelmente parecida com a história de muitos homens e mulheres que estão ouvindo a rádio nesta manhã. Comecei a trabalhar ainda menino. Meu pai era homem da roça e nossa família era grande. Naquele tempo, quando o filho já tinha força para carregar alguma coisa, também já tinha idade para ajudar. Nunca enxerguei aquilo como sofrimento. Era simplesmente a nossa vida. Acordávamos cedo, às vezes antes mesmo do sol nascer. Minha mãe colocava o café na mesa. Meu pai ajeitava as ferramentas e começava mais um dia. Foi com ele que aprendi algumas das lições que carrego até hoje. Meu pai dizia: meu filho, nós podemos não ter dinheiro, mas nunca deixe faltar duas coisas: palavra e disposição para trabalhar. E foi assim que cresci. Quando fiquei rapaz, saí de casa atrás de oportunidade. Já fiz um pouco de tudo nessa vida. Trabalhei na roça, já carreguei madeira, já fui ajudante de pedreiro. Já trabalhei debaixo de um sol que parecia querer arrancar o couro da gente. Houve dias em que cheguei em casa tão cansado que mal tinha força para tirar a botina. Mas no outro dia estava de pé novamente, porque tinha uma família esperando por mim. Casei jovem, depois vieram os filhos. E quando nasce um filho, a gente descobre uma força que nem sabia que tinha. Lembro de uma época especialmente difícil. O serviço diminuiu e o dinheiro começou a faltar. Minha esposa fazia milagre dentro de casa. Ela pegava pouco e fazia render. Eu saía cedo procurando serviço e muitas vezes voltava sem nada. E aquilo doía dentro de mim. Não por mim, mas porque eu olhava para os meus filhos e queria oferecer muito mais. Uma noite, depois que todos dormiram, sentei do lado de fora de casa. Olhei para minhas mãos. Estavam calejadas, machucadas. E pensei: será que um dia a nossa vida vai melhorar? E no dia seguinte, levantei no mesmo horário e fui trabalhar. Porque aprendi que algumas respostas de Deus não chegam enquanto estamos parados. Elas aparecem enquanto continuamos caminhando. Aos poucos, as coisas começaram a melhorar. Conseguimos nosso cantinho, uma casinha simples, nada luxuoso, mas era nossa. Nunca vou esquecer o primeiro almoço naquela casa. Ainda faltava terminar algumas coisas, tinha parede sem pintura, o chão era simples, a mesa era velha, mas a minha esposa fez o almoço, reuniu nossos filhos e nós agradecemos a Deus. Eu olhei para aquela família e pensei: valeu a pena. Hoje meus filhos estão criados. Cada um tomou seu rumo. Alguns estudaram mais do que eu tive oportunidade de estudar. E isso para mim é uma das maiores vitórias da minha vida. Eu nunca fiquei rico, nunca tive fazenda grande, nunca tive carro de luxo. Meu nome nunca apareceu em jornal, mas construí uma família. Criei meus filhos com honestidade. Nunca precisei baixar a cabeça por ter tirado aquilo que pertencia a outra pessoa. Tudo o que consegui veio do meu trabalho. E hoje, aos 63 anos, olho para essas mãos marcadas pelo tempo e não tenho vergonha delas. Tenho orgulho. Cada calo conta uma história. Cada cicatriz lembra uma batalha. E cada ruga no meu rosto representa um pedaço do caminho que percorri. Às vezes parece que o mundo só reconhece quem tem muito dinheiro, quem ocupa um cargo importante ou quem aparece. Mas existem milhões de brasileiros que levantam antes do sol, pegam sua ferramenta, sobem numa moto, entram no ônibus, vão para a roça, para uma obra, para um comércio e fazem este país acontecer todos os dias. Gente que talvez nunca receba homenagem, mas que merece respeito. E se tem alguém me ouvindo agora indo para mais um dia de trabalho, cansado e preocupado com as contas, eu queria dizer: não tenha vergonha da sua luta. Existe dignidade no suor de quem trabalha honestamente. Talvez você ainda não tenha conquistado tudo aquilo que sonhou, mas olhe também para aquilo que suas mãos já construíram. Sua família, seus filhos, sua história, isso também é riqueza. E quando escuto essa música, eu lembro do meu pai. Lembro da roça, lembro das dificuldades, lembro de todos os lugares onde trabalhei. E principalmente lembro daquele rapaz que um dia olhou para as próprias mãos calejadas e se perguntou se a vida melhoraria. Melhorou. Talvez não do jeito que ele imaginava, mas melhorou. Porque hoje eu entendo que vencer na vida não é ter tudo. É chegar até aqui, olhar para trás e saber que cada pedaço da nossa história foi construída com trabalho, honestidade e muita fé. E a música da minha vida é com Zé Geraldo. Cidadão, bom dia! Ótima manhã de sábado para você!

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1: Verocan, sempre com você, 9:43, excelente manhã. 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
1: Sabadão especial para você. Vamos juntos até às 10 da manhã.
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0: Perocan sempre com você, 9:51. Bom dia!
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0: E a gente vai ficando por aqui, agradecendo a sua sintonia, você que esteve junto com a gente até agora, obrigado pela sua sintonia. Esse é o Bom Dia Rio Maria, mas não desligue o rádio não. Ciane Reis está chegando para comandar a sua manhã e deixar ainda mais especial, tá bom? A todos um fim de semana espetacular, fiquem todos com Deus e até o próximo fim de semana. Tchau, pessoal!

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1: Beira Can FM, faltando 2 minutinhos para as 10.

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Sabadamos! Bom dia! Chegou mais um sábado, graças a Deus! Que saudade que eu estava disso aqui, hein? Eita, como é bom estar aqui com vocês e começando mais uma manhã da Berocan, aqui na sua 104,9. Você que já tá aí nos acompanhando pelo rádio, né? Pelo Rádio Nets, aquele aplicativo que você coloca no bolso. Você que tá aí nos acompanhando pelo site. Muito bom dia, um ótimo fim de semana pra você e sua família. Que coisa boa, hein? Que sábado gostoso! Eita, aqui por aqui eu quero ver muita alegria, muita animação. Fim de semana chegou, literalmente. Hoje, 19 de setembro, o ano é 2026, um dia mais do que especial. E agora são 10:03 da manhã e eu vou te fazer companhia até meio-dia. Por aqui vai ter muita coisa boa, vai ter, ó, horóscopo do dia. Isso mesmo, aí você vai ficar por dentro do que pode acontecer aí no seu fim de semana. Tem muita música boa, interação com você, ouvinte Berocan. Tem aquele Eu Acho, aquela enquete que você vai dar a sua opinião. 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Bom demais, né? Embora deixar de blá blá blá, porque amanhã começou e eu só quero alegria, música boa. E eu já vou trazer aquele embalo gostoso aqui do nosso Pará. É, vou trazer Banda Calypso pra vocês. Falando em Banda Calypso, Joelma deu um show, hein? Pela primeira vez no Rock in Rio, ela levou a nossa história do Pará, olha só, mostrando aí o ritmo paraense, o embalo paraense para todo mundo. Isso é muito importante, isso é muito bom. Então, bora curtir então, Banda Calypso, Balanço do Norte, aqui no Nega Origem, não, hein? Bom dia!

Eita, balanço do norte. Quem aí dançou, hein? Quem aí aumentou o volume? Pois é, pois aqui eu quero a companhia de vocês com muita alegria, com muita satisfação. Você que tá aí na sua casa, no seu trabalho, você que tá se organizando para ir pro sítio, você que já tá aí no sítio, na chácara, na fazenda, para você que tá aí, ó, nas vilas aí em redor aí da nossa cidade, um ótimo fim de semana.

0: Agora são 10h15 da manhã e eu trago pra você hoje um, eu acho, bem simplesinho, bem basiquinho, sem polêmica. Você vai responder, vai interagir aqui, já vai fazer o seu pedido musical, dedicar aquela pessoa especial, tá? Mas manda aquele áudiozinho, ó, de 30 segundos pra gente poder conseguir atender a todos, tá bom? Então vamos lá, o Eu Acho de hoje quer saber de você que tá aí do outro ladinho, de você menina, de você menino, de você moça, rapaz, de você aí adulto, de você que já tá passando de adulto. Nós queremos saber de vocês aí do outro ladinho. Vocês já chegaram naquela fase da vida especial, alcancei o que eu queria na vida, embora falta algumas coisas, mas eu estou no meu auge, ou não, você ainda não chegou lá, hein? Consegue responder aí pra nós? Consegue identificar se você já chegou aí no seu auge ou se ainda vai levar um tempinho? Telefone liberado, WhatsApp mais bombado do Brasil, da região e do mundo. É o 91055722. Participe, interaja conosco, que no finalzinho do Manhã da Berocan você pode levar para casa um vale-compra no valor de cinquentão, hein? Para esse fim de semana, tá bom demais, não tá? 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Eita, 10h17 da manhã. Bom dia, Iris. Oi, Sueli. Olá, Maria Zilda. Bom dia. E aí, como que tá por aí? Já responde aí o Eu Acho de hoje, tá? Ah, pessoal, e lembrando, tá? Responde o Eu Acho pra poder concorrer ao prêmio. Estão chegando mais uma música aí pra nós relembrar. É, essa é do tempo que era mocinha.
1: Bom dia!
0: Ei, Castigo, trio Chapa House.

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8: Chegando a hora certa pra você, agora são 10h24.

Chegando as previsões astrológicas para o fim de semana dos arianos, para você, Redentor, Gêmeos e Câncer. Bom dia, ariano, ariana. Vocês aí que são de 21 de março a 20 de abril, olha só. O sábado poderá parecer um pouco nublado para você, mas olha, boas conversas ajustarão aí o seu fim do dia. Cuidar da imagem profissional e mostrar o seu talento, o seu visual, a sua comunicação também é importante, tá? No amor, ouça o pai e faça planos a dois, tá bem? Essa é a previsão para você de Áries. Um ótimo fim de semana para você que é do signo de touros, você que é do dia 21 de abril a 20 de maio, olha só, taurino, taurina. A partir da tarde, conversas sobre dinheiro esclarecerá aí expectativas e ajudará a planejar o seu próximo passo. Olha, escute seus desejos e dê atenção ao que poderá ser construído a dois, tá? Essa é a dica para o seu fim de semana. Bom dia, geminianos! Vocês que são aí de 21 de maio a 20 de junho, olha só! Resolva pendências de trabalho e deixe espaço na agenda para um encontro especial, olha só! Olha, geminianos, conte aí esse fim de semana com o apoio de amigos para reformular a rotina e promover as mudanças que você deseja, tá? Olha só, para você que já tem aí um par, casamento e associações estão aí em alta. Câncer. Para os cancerianos, vocês aí que são do dia 21 de junho a 22 de julho, olha só. O amor e os projetos autorais ganharão intensidade para esse fim de semana. Conversas sobre desejos e responsabilidades trarão aí um dinheiro compartilhado, viu? Você terá força para mudar o que incomoda e fazer uma conquista pessoal. Olha, nas noites do fim de semana, solte a criatividade e curta momentos gostosos com filhos, caso tenha, ou com o par. Tá bem, cancerianos? Daqui a pouquinho tem mais previsões.

0: Agora são 10h31 da manhã. Eita, o tempo tá voando por aqui. É, aqui na nossa cidade o clima tá ameno, vamos dizer assim, né? Não tá nem quente, nem frio. Bom, pelo menos aqui onde eu estou, 32 graus. Tá bom demais. É, e aí, você já mandou a sua mensagem? Já mandou aí a resposta do Eu Acho de hoje? Hã? Tô aguardando a sua mensagem, o seu pedido musical, porque por aqui, ouvinte número um, é você que participa, viu? Eita, e tem uma turma boa já por aqui e eu quero saber de você, olha só. Você, aí na idade que você está, não importa a idade, você acha que você já alcançou aí o auge, já tá tudo bem, tá tudo ótimo, ou não? Você acha que ainda vai ter que aguardar aí mais um pouquinho pra poder chegar lá, hein? Responde aí, o WhatsApp é o 91055722. E tem participação gostosa, é ela, Sueli, bom dia.
1: Bom dia, Ciane Reis. Ô, Ciane Reis.
0: Oi.
1: Eu não alcancei ainda não, mas um dia de eu alcançar. Pois é, é dos
0: nossos parceiros. Tá bom, Sueli. Será, mulher? Olha, analisa aí ao seu redor, tá? Talvez já até alcançou e não tá sabendo. Iris, manda aí a sua resposta, viu? Tô aguardando aqui. Zilda, bom dia, Zilda. Tudo bem? Como é que você tá?
2: Bom dia, Ciane Reis. Um bom dia pra você. Bom trabalho.
0: Obrigada.
2: Tudo de bom, Ciane. Bom final de semana pra você e toda
0: Amém.
2: Sua família.
0: Amém. Pra nós. Pra nós, Zilda. Ela mandou outro áudio aqui.
2: Bom dia, Ciane Reis. Eu ainda não alcancei, ainda não, mas vou... Eu estou à espera de umas coisas, de alcançar coisas melhores ainda.
0: Alô. Zilda, a espera. Tem um filme que fala sobre a espera de um milagre. Olha, pessoal, observe aí o seu redor. Talvez você já alcançou e não tá sabendo, viu? Tem participação. Olha, a filhota tá por aqui. Que ela tá falando?
3: Bom dia, bom dia. Quero mandar hoje um feliz aniversário pra minha mãe, Ciane. Eu desejo que o seu dia hoje seja incrível, maravilhoso. É, muitos anos de vida, saúde, paz, prosperidade. E a música que eu quero oferecer pra você hoje é do Jorge Mateus, Amor pra Recomeçar. Aproveite bastante seu dia. Um beijo.
0: Eita! Tá, essa é a minha filhota Gardane. Obrigada, meu amor. Obrigada. Muito obrigada pelas felicitações. Consegui um tempinho aí, hein? Vou procurar aqui. Vou sim, tocar sim. Meu dia tá, já começou mais do que especial. Graças a Deus. Tem mais participação por aqui. Fabiola, bom dia. Tudo bem?
4: Oi, Ciane, bom dia. Olha,
0: bom dia,
4: Ciane,
0: meu amor.
4: Eu ainda tenho muita coisa ainda.
0: Ah.
4: Pra Deus me ajudar e eu conseguir. Mas graças a Deus, muitas coisas eu já consegui na minha vida através de Deus.
0: Isso.
4: E eu não. Com fé em Deus, eu vou chegar lá
0: no objetivo, né?
4: As coisas que eu ainda tô. Tô querendo ainda, tenho certeza que Deus vai me ajudar, que eu vou conseguir tudo que eu tenho no meu sonho. Que eu tenho vários sonhos ainda. E com Deus na frente eu vou conseguir tudo. Em nome de Jesus. E um bom dia pra você.
0: Bom dia, minha linda.
4: Olha, Ciane, então hoje tá ficando mais nova.
0: Uhum.
4: Que bom, mais uma de experiência pra você, Ciane. Que você
0: mais
4: seja
0: um.
4: Sempre essa pessoa que você é. É, esse programa seu é mil. E feliz aniversário pra você, Ciane.
0: Obrigada, Fabiola. Obrigada. Olha, estou sim, ficando mais nova, viu? Graças a Deus. O povo fala que eu tenho a cara muito ruim, muito séria, mas quando me conhece, que eu abro a boca, é só felicidade. E isso é real, viu? A felicidade, ela vem de dentro pra fora, graças a Deus. Marisete, bom dia.
5: Bom dia, minha querida. Tudo bem?
0: Tô bem demais, graças a Deus.
5: E eu só tenho que agradecer a Deus por tudo.
0: Isso.
5: Só de eu conseguir minha casinha pra mim morar, já é uma vitória muito grande que Deus me deu, né?
0: É isso aí.
5: Graça, meu bom Deus, eu só tenho que agradecer a Deus.
0: Amém, né?
5: Gostaria de pedir aquele hino que sempre as mulheres aí pedem, cuida da minha casa.
0: Cuida da minha
5: eu
0: casa.
5: Não sei quem é que canta ele, Mas eu ofereço para todos, especialmente para você.
0: Obrigada, minha linda. Ó, Marisete, é Lívia e Lorena, tá? Deus cuida da minha casa. E essa vai para todos que gostam desse hino, tá? É, bora curtir.

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1: A sua amiga de verdade trazendo a hora certa para você. Agora são 10h40.
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0: Chegando as previsões para o fim de semana, para você que é do signo de Leão, você de Virgem, Libra e Escorpião. Um ótimo fim de semana para você, leonino, leonina. Vocês aí que são do dia 23 de julho a 22 de agosto, olha só. Mudanças na casa ou na maneira de se relacionar com a família pedirão atenção. Isso mesmo. Uma conversa com o pai ajudará a esclarecer expectativas e encontrar soluções para a convivência, certo? E para vocês aí, virginianos, 23 de agosto a 22 de setembro, olha só, virginianos, renegocie o salário e busque mais equilíbrio no seu orçamento. Uma proposta atraente poderá melhorar as finanças e abrir um caminho de evolução na sua carreira, tá? Amizade em outros grupos movimentarão aí a sua vida, então aproveite. Brilhe e se reinvente, tá bem, virginianos? Libra. Oi, librianos! Vocês aí que são de 23 de setembro a 22 de outubro, olha só! Uma informação financeira esclarecerá melhor as suas manhãs aí desse fim de semana. Conversas animadas e novos contatos movimentarão o seu fim de semana. Olha, firmar um contrato e aumentar sua mobilidade pode te trazer um retorno positivo. Então, finalize aí, finalize um ciclo se necessário, tá bem, librianos? Escorpião. Um ótimo fim de semana para você que é do signo de Escorpião, 23 de outubro a 21 de novembro. Olha, escorpianos, olha só. Mudanças nas relações ou padrões emocionais virão, tá? Transforme o seu visual, a imagem e jogue a autoestima lá pra cima, porque isso será muito necessário. Olha, dê atenção aí ao que deseja conquistar e aposte em maior participação social, tá bom? Daqui a pouquinho tem mais previsões.
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0: Voltando aqui com o seu Manhã da Berocan, 10h50 da manhã, por aqui o tempo voa demais e tem participação, e é ela, minha titonha, bom dia.
3: Será, mulher, olha, na
4: mesma. Bom dia, Ciane Reis.
0: Bom dia.
4: Ciane, quero que tu rode pra mim a música Avião das Nove.
0: Essa é boa.
4: Ofereço pra ti, pela passagem do seu aniversário hoje. Que Jesus te dê muitos anos de vida.
0: Obrigada, Titonha.
4: E da saúde e felicidade. Te proteja livre de todos os
0: amém,
4: maus,
0: Ciane. Amém.
4: É o que eu ofereço pra ti, tá?
0: Amém.
4: Roda pra minha música.
0: Tá, vou rodar sim.
4: Feliz aniversário pra você.
0: Obrigada,
4: tá,
0: meu amor. Pra você, ó. Peixão estralado de Ciane Reis. Te amo, tá? Tem participação internacional. Olha só. Eita. Massachusetts? Isso, não dou conta nem de falar, menina, esse nome. Olha, preciso colocar meu inglês aí em prática. Bom dia, tudo bem?
5: Bom dia, bom dia.
0: Bom dia, obrigada.
5: Muita paz, saúde pra você, que Deus te abençoe grandemente.
0: Amém.
5: Estou falando aqui de Boston, mandar um abraço aí. Catraca, acabou de chegar no Brasil.
0: Alô, Catraca.
5: Duas semanas, nosso amigo, um abração. Amigo nosso, trabalha aqui também, Cabelinho.
0: Gente boa,
5: viu, Maria? Ainda chegaram no Brasil, quero conhecer esse lugar. Sou lá de Minas. Grande abraço, ótimo dia a todos.
0: Obrigada, meu querido. É Paulo, isso? É um mineirinho perdido aí no mundo? Olha, venha sim conhecer nossa cidade. Nossa cidade é muito receptiva, tá? Dizem que quem bebe água aqui de Rio Maria não consegue ficar sem ela, tá? Então já fica o aviso, capaz de você chegar aqui, gostar e ficar, tá? Muito bem-vindo aqui no Manhã da Beirocam, obrigado pelas felicitações e um ótimo fim de semana pra você. Ei, atualiza aí pra nós, que hora é aí, hein? Fala aqui pra nós, qual o horário aí de vocês aí agora nesse momento? Maria da Conceição, bom dia, tudo bem?
2: Bom dia, Ciane, bom dia.
0: Bom dia,
2: quem
0: minha
2: tá
0: querida.
2: Falando é a Maria da Rua 3. Ciane, tô te ligando.
0: Ah.
2: Tá ligando, bom dia, Ciane, bom dia. Tô te ligando pra te desejar um feliz aniversário.
0: Obrigada,
2: que Deus te abençoe.
0: Meu amor. Obrigada.
2: Te dê muitos anos de vida e saúde. Ciane, eu queria pedir uma música, mas o que eu ia pedir já rodou. Mas roda pois qualquer um aí pra mim. Eu me sinto uma pessoa, uma mulher, assim, muito só.
0: Maria! Muitos anos de vida e saúde. Maria, você não tá só, não. Nós sempre estamos aqui com você, nós da Berocan, tá? Não, nunca se sinta só, porque Deus sempre está conosco, tá bom? Fica a dica. Eita, deu um montão de participação aqui. Não sei nem quem eu atender primeiro aqui. Bora lá, Maria Zilda já foi, né? Mas ela
6: bom
0: mandou
6: dia,
0: um áudio.
6: Ciane Reis, você está fazendo aniversário.
0: Tô, mulher.
6: Um feliz aniversário pra você, com muita saúde, muita paz. Pra você, juntamente com sua família. Que Deus te abençoe sempre, essa pessoa maravilhosa.
0: Amém, meu amor, amém. A Sueli também já foi, mas mandou um áudio. Amém, meu amor, obrigada. Antônia, bom dia.
7: Bom dia, Ciane Reis. Toca a música aí, Zezé de Camargo, Luciano, Zezé, qualquer um aí que você escolher.
0: Tá.
7: Respondendo a enquete aí, ainda tenho muita coisa para ser conquistado, mas fé em Deus.
0: Tem, né?
7: A gente vai lutando e um dia chega lá, a gente conquista.
0: Muito bem.
7: Feliz aniversário pra você, que Deus abençoe você, proteja você de todo mal, todo perigo, dê só muitos e muitos anos de vida e mais experiência, cada ano de vida é uma experiência na sua vida, que Deus abençoe sempre, viu? Continue essa pessoa maravilhosa, simples, humilde, como sempre.
0: Amém, Antônia, obrigada. Iris, bom dia.
8: Ciane, aceita meus parabéns, você merece.
0: Obrigada, minha linda.
8: Muita felicidade, muita saúde.
0: Amém.
8: Muita prosperidade pra você, muita sorte, muito amor, né? E é isso que eu te desejo. Feliz aniversário, bom trabalho pra você, viu? Cheiro,
0: minha linda. Olha, Iris, eu sou uma mulher sortuda, graças a Deus, muito abençoada por Deus. Tem mais participação aqui.
9: Bom dia, cidade. Bom dia, Rio Maria. Hoje passamos para parabenizar a nossa locutora Ciane Reis.
0: Eita, nós!
9: Passamos para te desejar um feliz aniversário com muita paz, saúde e felicidade.
0: Amém.
9: Que você consiga alcançar todos os seus objetivos, tá bom?
0: Tá
9: aqui
0: chegando lá.
9: Um abraço da sua mana, Nara Reis.
0: Essa é minha mana, Nara Reis. Eita, Aldenira tá por aqui. Obrigada, viu, Sinara? Que Deus nos abençoe hoje e sempre. Amém.
10: Bom dia, Ciane.
0: Bom dia. Você, obrigada.
10: Temos anos de vida, muita saúde, viu?
0: Amém.
10: A mulher guerreira. Um abraço.
0: Um abraço. Dona Nega, tô quase virando Xena. Ai, ai, eita, divina, isso, bom dia.
11: Agora que eu tô te ouvindo, tá pra rua, cheguei agora.
0: Muito bem.
11: Pode pra mim, Deus cuida da minha casa.
0: Eita,
11: pra você,
0: já
11: pra
0: foi.
11: Pra você, pra Leidinha,
0: obrigada.
11: Pra Cissa, pra Nega, pra Estela, na Oi, pra Dona Maria das Sete, pra Maria do Zé Vaqueiro, pra Dona Conceição.
0: Quem mais?
11: E pra todos que estiver ouvindo esse programa, viu?
0: Tá bom, obrigada.
11: Tá mil seu programa hoje.
0: Eita,
11: um abraço pra você.
0: Um abraço, beijo. Cheiro.
11: Pode colocar meu nome no sorteio aí?
0: Coloca sim.
11: Tá bom?
0: Tá bom.
11: Eu cheguei agora, ainda nem ouvi. Acabei de ligar o rádio. Então tá, fica com Deus. Um abraço.
0: Um abraço.
11: Ah, hoje é aniversário. Meus parabéns, Ciane Reis. Muitos anos de vida.
0: Obrigada.
11: Que Deus te abençoe hoje e sempre.
0: Amém.
11: E um feliz aniversário para você. E eu ofereço essa música que eu pedi toda para você, viu? O hino. Tá bom? Que Deus
0: tá bom,
11: cuide da minha
0: linda.
11: Casa, ofereço todo para você, meu amor.
0: Obrigada.
11: Um beijo.
0: Um cheiro.
11: Que essa data se repita por muitos e muitos anos de vida para você. E continue aí com nós. Te ouvindo todos os sábados, tá bom? Um abraço,
0: tá bom.
11: Beijo.
0: Até quando Deus permitir. E eu sei que você também completou ano, né? Completou ano essa semana. Então, pra você, olha só.
12: Hoje é seu aniversário.
0: Parabéns, Divina. Que Deus lhe conceda paz, saúde, felicidade. E a presença dele, é claro. É o que desejamos nós aqui. Da Beiroca FM. Então, bora curtir? Bora curtir aí, Jorge Mateus, Avião das Nove, pedido musical da minha Titonha. Muito obrigada.

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1: Agora são 11 da manhã.
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Ai, menina que tem carimbó, Lia Sofia, essa é pra você dançar. E tem mais participações por aqui, a Lurdinha lá do Alvorada, tá me dando as felicitações. Muito obrigada, minha querida. Que Deus retribua a você.

0: Agora são 11h08 da manhã. Estelita, bom dia.
1: Parabéns, Ciane.
0: Obrigada.
1: Que Deus possa repetir essa data por muitos e muitos e muitos
0: Sim,
1: anos.
0: Sim, até os 100.
1: Com muita paz e saúde, viu?
0: Amém.
1: E que Deus possa vir completar todos os desejos do seu coração, tá bom?
0: Amém.
1: Um bom dia, Ciane Reis.
0: Amém, é isso aí, minha gente. Olha só, o Eu Acho de hoje quer saber, não importa a sua idade, mas você já chegou aí na sua plenitude? Você está satisfeito aí com a vida que você leva? Eu não falo em perfeição, tá, gente? A vida tem trancos e barrancos mesmo, é isso mesmo. Mas você, assim, tem uma satisfação em viver? Tem uma satisfação com sua vida, com a sua família, com o seu trabalho? Você é satisfeito? Você tem essa plenitude? Hã? Diz pra mim, diz aí pra nós. Quem tá aqui conosco também é a Nessi. Bom dia, Nessi. Tudo bem? A Mulher Sorriso.
2: Ciane, que Deus te proteja sempre.
0: Amém, meu amor. Obrigada.
2: Deus te abençoe, amém. Deus te proteja, Deus te dê sabedoria. Tudo de bom na sua vida. Um feliz aniversário, viu? E aqui de casa também, o homem daqui de casa amanhã tá fazendo era também.
0: É?
2: Você num dia e ele no outro. Mas hoje meus parabéns vai pra você.
0: Muito bem, muito obrigado. Manda o nome dele aí pra nós cantar parabéns pra ele também. E olha só, minha filhota tá por aqui, a minha primogênita. Oi!
3: Oi, bom dia.
0: Bom dia, amor.
3: Como é que tá o pessoal aí da Rádio Berocan?
0: Estamos bem.
3: Eu sou filha da Ciane Reis. Uhum. E tô mandando esse áudio só pra desejar um feliz aniversário pra minha mãe. Dizer que eu amo muito ela, que eu tô morrendo de saudade.
0: Também, meu amor.
3: Desejo que Deus proteja e abençoe mais ainda, mais do que ela já é abençoada.
0: Sou mesmo.
3: Que as filhas dela amam ela e que ela tenha um dia perfeito. Feliz aniversário, mãe. Te amo.
0: Ai, te amo também, meu amor. Amo minhas filhotas. Deus me deu, assim, umas perfeições. Pensa nas meninas que me eleva, que faz eu viver todos os dias. São minhas meninas. Eu chamo as minhas... As Chiquinhas da Ciane. Eita! A Nara tá pedindo aqui a música pro Boteco da Nara. Olha só. Simone Mendes, Direitos Iguais. Eita, gente, o off aqui da rádio é uma delícia, viu? Sim, o Paulo mandou aqui o fuso horário. Bora ver.
4: Então, aqui é exatamente 9h57 da manhã.
0: Uma hora de fuso.
4: Não, vai ser um prazer imenso conhecer essa cidade aí maravilhosa aí, os rios, pescar, acampar.
0: Muito
4: vai
0: bom.
4: Que eu encontro aí uma paixão da minha vida no mundo desse lugar, hein? Eu já gosto de uma roça mesmo, uma paz, não tem nada melhor. E o Cabelinho mandou um abraço aí pro amigo dele, o Arco-Íris aí, viu? E mandar o Catraca levantar logo, que tá na cama até agora.
0: Catraca!
4: Bora, hoje é sabadão.
0: Moço, levanta. Será que dá de ressaca, hein, Paulo? Cabelinho, Catraca e o Arco-Íris, né? E qual é o teu codinome? Manda aí, manda boa aí pra nós. Pois é, olha, Paula, aqui tem muito isso aí que você gosta, tá? E muito mais. Adão tá aqui também. Ele manda pra mim os parabéns, obrigado. Saúde, graça e paz na sua vida, amém. Que Deus te abençoe, te ilumine, te guarde. Longevidade sempre. Feliz aniversário do seu ouvinte, Adão. Adonete! Obrigada, Adão! Obrigada pela participação. Vamos curtir.

0: Mas a gente às vezes é o que a gente corre atrás, né? O que a gente corre atrás e tem que seguir, né? Com Deus.
1: É verdade.
0: Que hoje em dia, mãe, é difícil, mas a gente corre atrás ainda, arriscar a vida pra ganhar, correr pra ganhar, né? As coisas melhoram, né? A melhora de vida. Tudo de bom pra você, viu?
1: Amém, meu amor, amém. É, só mais uma, Deuzeni, bom dia.
2: Bom dia, Ciane Reis.
1: Bom
2: Como
1: dia.
2: É que você tá, princesa?
1: Bem.
2: Tudo bem com você? Estou passando aqui para me desejar meus parabéns para você. Que Deus abençoe você, que Deus dê muita saúde para você. Eu desejo tudo de bom para você, Ciane.
1: Amém.
2: Ciane, eu queria ouvir aquela música, um Teixeirinha, meus parabéns. Parabéns para você. Desejo para você tudo de bom. Bom dia, princesa. Fica com Deus. Deus abençoe o seu dia hoje.
1: Amém, minha linda. Muito obrigada. Muito obrigada. Que Deus nos abençoe hoje e sempre. Então, bora curtir? Música boa é aqui, na Manhã da Berocan. Manhã.

E eu vou aproveitar esse fundo musical de parabéns para parabenizar também a minha amiga Divina lá no Planalto, nosso ouvinte aqui do Manhã da Berocan FM, para Alcione, minha amigona também lá no Planalto, que completou ano essa semana, e para a professora Penha lá no Liberdade, para o marido da Nessi, o companheiro da Nessi, é isso, Nessi, e que Deus nos abençoe hoje e sempre, que todas as bênçãos cubram aí a nossa vida, que Deus esteja sempre no controle de tudo em nossa vida. Parabéns para nós. Vamos.

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1: É a sua 104,9 trazendo a hora certa para você. Agora são 11:23.
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0: Chegando as previsões para os sagitarianos, para você que é capricorniana, aquariana e para você de peixes. Sagitário. Um ótimo fim de semana para você que é do signo de Sagitário, 22 de novembro a 21 de dezembro. Olha só, um assunto antigo poderá aí... poderá chegar em silêncio, tá? Te trazendo um comprometimento. Então, evite responder no calor da emoção, certo? Dê crédito, olha só. Dê crédito aos sonhos e reserve aí tempo para se fortalecer interiormente, tá bem, Sagitariano? Capricórnio. Bom dia para você do signo de Capricórnio, você que é de 22 de dezembro a 20 de janeiro. Separe o joio do trigo nas amizades, certo? Um afastamento poderá abrir espaço para relações mais alinhadas com seus valores. Olha essa dica, viu? Olha, o fim de semana pedirá relaxamento, apoio da família e atenção aos seus sonhos, tá, Capricorniano? Aquário. E para vocês aí, hein, aquarianos, 21 de janeiro a 19 de fevereiro. A carreira pedirá um novo posicionamento. Uma proposta ou mudança nas relações profissionais ajudará a definir a imagem que você deseja transmitir. Então aproveite o fim de semana para se reinventar, para se atualizar, para poder organizar a rotina aí que dará sustento aos planos de expansão. Os piscinianos, vocês que são de 20 de fevereiro a 20 de março, olha só, uma viagem, um curso ou novas referências poderão mudar sua maneira de pensar. Fim de semana pedirá abertura para rever crenças e deixar um assunto antigo no passado. Olha só, pisciniano, deixa o assunto que é bem antigo lá no passado, tá? Solte a criatividade e alargue aí os seus horizontes. Essas foram as previsões astrológicas. Mais previsões segunda-feira no Frequência Comunitária.
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essa vai pra você que tá aí em ritmo de Brasil Grande, trabalhando. Essa é pra animar aí o seu fim de semana. Agora são 11h32 da manhã. Vem comigo.

0: Eita, lembrei do tempo das matinês. Ô, tempo bom, menino do céu. Hoje em dia dá 9 horas, já não sei mais do mundo, dormindo. Eita, e aí, minha gente? Diz pra mim aí no Eu Acho de hoje. Eu quero saber de você. Você já chegou aí na sua plenitude? Ou ainda tá atrás, hein? Já conquistou coisas aí que você nem imaginava? Hein? Diz aí pra nós como que você está, seu mental, seu emocional. Fala aí. Bom dia, Vanderlúcia.
1: Olá. Bom dia, minha querida. Passando por aqui pra te parabenizar.
0: Obrigada.
1: Feliz aniversário, que Deus dê muitos anos de vida, saúde, felicidade, muita paz e muito amor no coração, viu?
0: Muito amor.
1: Tudo de bom nessa vida pra você. E se você puder, toca pra mim. Pinica eu.
0: Pinica
1: tá?
0: Eu.
1: Tchau, tchau, com Deus.
0: É mais. Pinica eu é recorde aqui na Berocan. Ah, Iris.
2: Oi, Ciane. Respondendo a enquete, eu ainda não consegui, mas tô correndo atrás. Espero em Deus que vai dar tudo certo, né? Cheiro.
0: Cheiro, meu amor. Cleonice, bom dia.
3: Bom dia, Ciane Reis.
0: Bom dia.
3: Parabéns.
0: Obrigada. Amém.
3: Que Deus te cubra com seu manto sagrado, que livre de todo mal. E que você seja essa pessoa especial, como sempre você foi.
0: Amém.
3: E é até hoje. Deus te ilumine, te proteja. Feliz aniversário.
0: Amém. Obrigada, minha querida. Cleonice me conhece desde sempre, né? Obrigada. Deus nos abençoe. É a Ana, né?
4: Bom dia, Ciane Reis.
0: Bom dia.
4: Você hoje está completando mais uma primavera.
0: Mais uma primavera.
4: Aceite meus parabéns, que Deus lhe dê muita saúde, muita paz, muita felicidade e tudo de bom na sua vida. Fica com Deus, um cheiro.
0: Um cheiro.
4: Deus te abençoe aí, quero participar do sorteio. Eu não sei nem qual é. Ah, enquete.
0: Acabei de
4: me falar.
0: Fala
4: aí mesmo.
0: Eita, você já chegou aí na sua plenitude, hein? Fala aí pra nós. Maria, bom dia.
5: Bom dia.
0: Maria da Silva.
5: Bom dia.
0: Bom dia.
5: Bom dia. Quero que você role a música de Leandro Leonardo.
0: Leandro Leonardo.
5: Tapas e beijos. Beijo pra todos que estiver ouvindo, pra você. Bom dia, bom dia. Ei, quem da enquete, eu já consegui, quero conseguir mais. O meu sonho ainda não realizei, vou realizar.
0: É isso aí.
5: Ainda daqui pra frente, com fé em Deus, eu realizo. E roda de Leonardo, tapas e beijos.
0: Tapas e beijos.
5: Todo mundo, você também.
0: Tá bem, essa é a Maria. Tem mais gente aqui. Oi, Terezinha, meu amor. Bom dia. Tere.
6: Bom dia, Ciane Reis.
0: Bom dia.
6: E aí, tá feliz na vida hoje?
0: Sempre.
6: Pegando mais
0: sempre.
6: Uma experiência na vida, né, Ciane? Tô te ligando pra desejar um feliz aniversário pra você hoje. Que Deus possa abençoar cada momento da sua vida. Que você possa continuar sendo essa pessoa, essa mulher, essa locutora maravilhosa, especial, viu? Quer dizer que na Berocan não passa nada escondido, né? Que ninguém tava sabendo desse que você tava completando o ano hoje. Pois é, Ciane, então os parabéns mais uma vez pra você, viu? Quero desejar toda a música desse programa seu, dedicado pra você, com muita honra e carinho, muita dedicação. Quero falar pra você que você é uma pessoa especial, uma mulher maravilhosa. Quero dizer que ele tem uma grande admiração, Ciane. Quero falar que você mora no meu coração, você paga um pequeno aluguel, o pessoal da Rádio Berocan pra mim. Eu tenho uma grande admiração, tenho uma grande consideração.
0: Terezinha é recíproco. Todos nós te amamos. Amamos todos os ouvintes da Berocan que tá sempre aqui conosco, que tá sempre aqui nos enaltecendo. Vocês são demais.
6: Principalmente você. Então eu quero desejar meus parabéns, meu abraço, meu beijo, minhas saudações pra você, viu? Ainda eu quero que você me mande aquela música. Amor Distante.
0: Amor Distante.
6: Vai dedicada pra você, viu? Tá com muito amor e carinho. Então, assim, um ótimo sabadão. Aproveita hoje esse dia que é todo seu. Só não pode exagerar, tá ok? Então, parabéns mais uma vez, Gatone. Um abraço e um beijo de muitos anos de vida pra você. Que Deus possa segurar na sua mão a cada momento. Então, tchau e obrigado. Abraço.
0: Ei, Terezinha, eu sou mulher regrada, mulher. Eita, ô Adão, essa música eu não encontrei aqui, tá no meu repertório, mas no finalzinho do programa tem Grupo Revelação e eu dedico a você, tá bom? Então bora, entre tapas e beijos com Leandro e Leonardo, agora são 11h38.

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1: Agora são 11:41.

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1: Eita, quase finalizando aqui o nosso Manhã da Berocan e tem participação.
2: Bom dia, Ciane. Bom dia a todos os ouvintes da Berocan FM. Ciane, hoje é o seu dia, né?
1: É.
2: Meus parabéns, muitas felicidades. Que Deus continue te abençoando, que você continue sendo essa pessoa maravilhosa, iluminada, uma grande amiga. E toca aí qualquer música para mim, oferece para as meninas do boteco, né? E eu quero oferecer também para minha amiga Rejane, lá da Avenida 18.
1: Alô, Rejane!
2: Uma grande amiga de longas datas. Rejane, qualquer hora dessa apareça aí pra gente bater um papo, colocar os papos em dias. Bom dia a todos.
1: Bom dia, Gleice.
3: Bom dia, Ciane.
1: Bom dia, Silvio.
3: Meus parabéns.
1: Obrigada.
3: Que Deus te dê muitos anos de vida, saúde e felicidade.
1: Amém. Amém. Essa foi a Silvia e a Gleice lá de Xinguara. Obrigada. Obrigada pelos parabéns. Eu vou tocar aqui Pinica Eu e na volta eu já chego chegando com o ganhador, a ganhadora, na verdade, né? De hoje.

0: Valeu, Zezinho.
1: Deus abençoe, viu, seu trabalho. Tamo junto, viu?
2: Valeu, vai.
1: Obrigado.
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Ai, tá chegando ao finalzinho. Ai, até chegar sábado novamente. É uma eternidade. Gente do céu, como eu amo estar aqui com vocês. Obrigada pelo carinho de todos. Obrigada pelas felicitações. Saiu um pouco aí do contexto de hoje, do eu acho, mas eu fico muito agradecida. Muito obrigada. Essas felicitações não são só hoje, num dia muito especial, mas todos os sábados, quando eu chego aqui, a alegria de vocês é contagiante. O carinho de vocês comigo é contagiante. É, todos nós temos altos e baixos, né? Isso é da vida, isso acontece. É, mas quando a gente leva a vida com leveza, tudo passa imperceptível. Olha, gente, só o que eu posso falar para vocês, acredite. Acredite que Deus, ele permite que a gente consiga o impossível, né? E eu estou aqui cheia de gratidão nessa manhã de sábado, mais um sábado, graças a Deus, e mais um ciclo de vida. Eu sou muito feliz mesmo, pelas conquistas que eu já tive, pelas conquistas que eu sei que virão, porque eu sempre estou correndo atrás. E sou muito feliz pelas pessoas que estão sempre do meu lado, entendendo esse meu jeitinho. Esse meu jeitinho, eu sou muito fechada, mas quando eu me abro para alguém, é de verdade. Eu sempre sou muito grata por tudo e por todos na minha vida. E é isso, agora são 11h06, daqui a pouquinho tem Conexão Gospel, logo após o eleitoral, né? Isso mesmo? E eu aguardo vocês com a mesma felicidade, a mesma alegria sábado que vem, se assim Deus nos permitir.

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8: 11:59.
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1: Vamos lá então, conferindo agora meio-dia e 26.
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1: Meio-dia e 29.
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0: Olá, muito boa tarde, seja bem-vindo você, querido amado ouvinte que já está sintonizado aqui na Rádio Beroca FM. Já começou o programa Conexão Gospel comigo, Kelly Moraes, sua amiga abençoada de todos os sábados aqui na Beroca FM, sábado, hein? Mais um sábado, mais um dia que o Senhor nos concede o dom da vida. Gratidão a Deus, porque mais um dia a misericórdia dele se renova sobre a minha, sobre a sua, sobre a nossa vida. E hoje, dia 19 de setembro, aqui no Conexão Gospel, até uma hora da tarde, eu e vocês juntinhos aqui na Rádio Beroca FM, sábado, hein? Seja muito bem-vindo, você que ligou aí o seu radinho na 104,9, você que abriu o seu aplicativo, site, foi lá e escolheu aqui a cidade de Rio Maria. Seja muito bem-vindo ao nosso programa. Para começar o Conexão Gospel de hoje, quero deixar para você uma mensagem diretamente do coração de Deus para o seu coração, a mensagem do céu para você, para o seu coração, para te edificar, para te abençoar. Talvez nesse momento você esteja ouvindo a nossa programação enquanto faz alguma coisa em casa, no trabalho, no carro. Mas talvez você esteja ouvindo em silêncio, com o coração apertado, tentando sorrir por fora, enquanto por dentro só Deus sabe o que você tem enfrentado. E eu quero te dizer uma coisa nessa tarde: Deus não perdeu o controle da sua história. Eu sei que existem momentos em que a gente ora e parece que o céu está em silêncio. A gente pede uma resposta, pede uma direção, pede um milagre e os dias passam. Mas o silêncio de Deus nunca significou ausência. Existem coisas que Deus está fazendo nos bastidores que os seus olhos ainda não conseguem enxergar. Talvez você esteja pensando: Senhor, até quando? E Deus está dizendo: filho, filha, continue confiando em mim, porque aquilo que hoje parece atraso pode estar sendo preparação. Aquela porta que não abriu pode ter sido livramento. Aquela resposta que não chegou pode estar sendo preparada de uma maneira muito maior do que você imaginou. E sabe o que mais me emociona? É saber que mesmo quando você não consegue mais carregar o peso, Deus continua sustentando você. Você pode até ter chorado escondido, pode ter dito que está tudo bem quando não estava, pode ter ido dormir com o coração angustiado e acordado no dia seguinte sem saber de onde tirar forças. Mas olha onde você está agora. Você chegou até aqui. E isso também é graça. Talvez ninguém tenha percebido as batalhas que você venceu nos últimos meses. Talvez ninguém saiba quantas vezes você pensou em desistir. Mas Deus sabe. Deus viu cada lágrima. Deus ouviu cada oração. Deus conhece cada detalhe dessa história. Por isso, não tome uma decisão definitiva por causa de uma fase difícil. A sua história ainda não terminou. O capítulo que você está vivendo não é o livro inteiro. Continue. Ore mais uma vez. Tente mais uma vez. Levante mais uma vez. Porque o mesmo Deus que esteve com você no vale também estará com você quando chegar o tempo de celebrar no alto. E quando esse dia chegar, você vai olhar para trás e entender que Deus nunca esteve atrasado. Ele estava cuidando de tudo. Então, nessa tarde, eu quero fazer uma oração por você. Senhor, visita agora o coração de cada pessoa que está me ouvindo. Acalma aquele coração que está aflito. renova as forças de quem está cansado, consola quem está chorando escondido, abre caminhos onde parece não existir saídas e dá sabedoria para aqueles que precisam tomar decisões. Senhor, lembra essa pessoa de que ela não está sozinha, que ela consiga sentir a tua presença mesmo nos dias difíceis e que a esperança volte a nascer dentro dela. Que hoje ela vá dormir diferente de como acordou. Não porque todos os problemas desapareceram, mas porque ela decidiu confiar que tu continuas sendo Deus. Em nome de Jesus, amém. E eu quero que você guarde isso no seu coração. Não desista no meio daquilo que Deus ainda está escrevendo. Que Deus abençoe poderosamente sua vida. E lembre-se, enquanto houver vida, há esperança. E enquanto Deus estiver cuidando de você, ainda existem histórias para viver. Que Deus abençoe poderosamente sua vida e que essa mensagem tenha falado ao seu coração. Nosso WhatsApp já está liberado. 99105-5722. 99105-5722. Fala pra mim como que tá sendo o seu final de semana, o seu sábado e sábado, hein? Já almoçou? Ainda tá no trabalho? Como que tá sendo por aí? O que é que vai ser o almoço aí hoje? É aquele franguinho caipira? Que delícia! Fala comigo porque eu tô ansiosa pra ouvir você, eu tô ansiosa pra ouvir sua voz, até porque é você que alegra todos os meus sábados, os meus finais de semana. 99105-5722. 99105-5722. Deus abençoe poderosamente sua vida. Fala comigo porque eu tô ansiosa pra ouvir você, pra ouvir essa tua voz linda aí. Canta agora, vem aí, Aline Barros. Ó, sonda-me, usa-me, que Deus abençoe poderosamente sua vida.
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1: Buracan sempre com você, agora 1 hora. Boa tarde.
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6: Tô por aqui, eu tô por aqui, hein? Já tenho os participações por aqui. Minha amiga Deuzeni já está por aqui com a gente. Boa tarde, Deuzeni, tudo bem?
7: Kelly, boa tarde, Kelly. Como é que você tá, princesa? Tudo bem com você?
6: Melhor agora.
7: Kelly, eu tava querendo ouvir um hino, Viúva Senada. Ofereço pra você, pra mim, pra Sueli, pra Ciane Reis e pra todos que tiver sintonizado na Rádio Berocan neste momento. Boa tarde, Kelly.
6: Boa tarde, meu amor. Tá certo. Já já eu toco Viúva Sem Nada do Daniel e Samuel pra você, tá bom? Um beijo, que Deus abençoe poderosamente sua vida. Minha amiga Concita também já está por aqui com a gente. Boa tarde, Concita. Tudo bem?
8: Boa tarde, Kelly Moraes. Boa tarde, programa Coleção Gospel.
9: Que delícia!
8: Kelly Moraes, gostaria que você rodasse aquela música da Viúva Sem Nada. Daniel Samuel, Viúva Sem Nada. Ofereço para todos meus amigos, para você, todo radialista, para Deus, Eni, e para as pessoas que estiveram ouvindo. E boa tarde.
6: A Deuzeni também pediu esse hino. E eu já vou tocar agora já já pra vocês, tá bom? Pode deixar comigo. Um beijo, que Deus abençoe poderosamente sua vida. Dona Iris também tá por aqui. Ela mandou boa tarde, meu amorzinho. Um cheiro, Dona Iris. Que Deus abençoe poderosamente sua vida. E já vem aí agora Daniel e Samuel, Viúva Sem Nada.

E chegamos ao fim de mais o Conexão Gospel, mas não fica triste não, sábado que vem tem mais. Já prepara o seu hino, já prepara o seu alô, que essa semana que irá começar seja uma semana de vitória, uma semana abençoada, que você venha prosperar em tudo o que você se dispor a fazer. Lembre-se de que você não está sozinho, o Senhor é contigo, Ele é na tua vida. Que Deus abençoe poderosamente sua vida, um beijo no coração, fica com Deus, que eu também vou ficando com Ele por aqui. Amor.

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1: 1:21.
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1: 1:42.

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7: 2:06. 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
1: 2:22.
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1: 2h41.
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1: 3 e 2.
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1: 3:34.

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9: 3:45.

Oi, oi, som. Alô, som? Tudo pronto? Vamos começar. Vocês estão preparados? Já estão filmando? Boa! Posso falar? Esse show tem romance e safadeza. Já vou avisando que é proibido ligar pro ex. DJ, tá tudo pronto aí? Agora é com você.

demais, hein, Bicuí? Ainda feliz, faz barulho aí, família. Muito obrigado a cada um que compareceu aqui hoje. I love Bicuí. Agradecer, meu parceiro Alex Praia, Prefeitura de Bicuí, Marcos Galvão, como é que é, pai? Forró de comia. Lá é. Raul Dourado e família. Meu parceiro Ricardo Fiuza, tamo junto. É isso, mano. Era esse nome que eu tava procurando. De comer. Eu falei, rapaz, tem umas festas lá. Era esse nome que eu tava procurando. Bora! Bora bater pra cima, escuro!

tá gostando, faz barulho aí, família. Ó, tem alguém cansado aí? Tem, família? Porra. Eu vim dizer que aqui vai ser uma semana de farra. Uma semana de farra, não é isso? Oi, meu amor. Qual é seu nome? Luna. Bruna. Quantos anos, Bruna? Quanto? 23? Ai, sim. Minha idade. Alô, Bruna. Feliz aniversário, viu? Obrigado por ter comparecido aqui. Bora, Lucas. Você tá cantando um pouco, viu? Tá cantando um pouco. A partir desse exato momento vai começar a boate do Rogerinho.

0: pega o flash do celular. É um ano sem transar nessa porra, hein?
1: Acende o flash, vamos deixar.

0: foguenta.
1: Quem tá falando?
0: Sou eu, bola de fogo. E aí, tá de bobeira hoje?
1: Tô.
0: Vamos dar uma olhada na praia, mó solzão, praia da Barra.
1: Já é.
0: Então vou aí te buscar, valeu?
1: Valeu.
0: Então, fui!

eu sou na boate do Rangerinho, faz barulho aí, família. Ó, a putaria não terminou não, bebê. Putaria não terminou não. Alô, me cercada! Oxi, parou por quê?

só não faz barulho aí, família. Ai, bom demais, daqui a pouco tem o polêmico, o erótico. Tô brincando. Deixa graça não, mas... Bora, Jonathan. Ó, quem já sofreu de amor, faz barulho aí, família. Fala, ninguém sofreu, todo mundo aqui tá vida louca mesmo, é? Quem já sofreu de amor, faz barulho aí! Isso, não vale mentir, família, não vale mentir. Lembrando que no show do Rogerinho é proibido ligar pro ex. Certo? Ó, vai começar o...

0: Brasil do TBT do Rogerinho. Sabe o som da voz, ó.
1: E para, não fala, que solteira cê tá bem melhor. Nós terminamos fazem 20 por...

0: botar a panela aqui, tá escorrendo. Família, eu lancei uma música nova. O nome da música é Apetitosa. É sucesso, pai. É não, Scooby? Arielson, joga pra cima, vai. Apetitosa.
1: Roger.
0: Dança.

pegada do Rogerinho Erótico, na pegada do Rogerinho. Daqui a pouco tem os homens. Apertando o gol!

de repertório novo. Daqui a pouco tem erótico, família. Polêmico. Simbora. Repertório novo, vai, Arielcio.

só tem tu. Bora, meu parceiro Macambeira, Alex Praia, Prefeitura de Bicuí, Marcos Galvão, Forró te comer lá ele, ó. Peraí. Raul Dourado e família, tamo junto. Tá todo mundo presente, pai.

0: te tusod.
1: Hogy
0: ele mesmo.

Xolo, Xolo, Rogerinho, faz barulho aí. Família, muito obrigado, é sempre bom voltar aqui em Picuí. Ano passado a gente tava aqui, esse ano de novo, pai. Se Deus quiser, próximo ano tamo aqui de novo. Simbora. Bora, pra fechar com chave de ouro.

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1: 5:09.
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1: 5:12.
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1: 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Boa tarde, queridos filhos e filhas. Hoje é sábado. Você está cansado de tudo? Está sem vontade de acreditar? Pode acreditar em Jesus e se confiar a Nossa Senhora das Dores. É o que temos feito a semana inteira. E vamos fazê-lo agora, terminando essa semana de invocação a Nossa Senhora das Dores. Em nome do Pai, do Filho e do Espírito Santo. Amém. Nossa Senhora das Dores, nas suas sete espadas transpassada no coração, inquietações, provações, dificuldades, Mãe, também hoje há tantas tribulações que transpassam nossa alma e nosso coração. Pedimos, Nossa Senhora das Dores, a graça da perseverança. Assim, ó Mãe, Nossa Senhora das Dores, como não recuaste diante das provações, enfrentaste as dificuldades e em tudo foste obediente até o fim ao Pai, na missão de servir a Jesus nosso Senhor, pedimos a mesma graça, Nossa Senhora das Dores, que sejamos fiéis, que sejamos perseverantes, que sejamos atuantes. Mãe dolorosa, acompanhai-nos em nossas dificuldades e atendei-nos nesta graça que para nós é como uma espada transpassada em nossa alma, que inquieta nosso viver e desassossega nossa família. Nossa Senhora das Dores, ajudai-nos a perseverar, a ter serenidade na provação, paciência em Deus, compreensão dos defeitos alheios, mas acima de tudo, Nossa Senhora das Dores, que saibamos viver cada momento com um olhar fixo na madrugada da ressurreição que nos espera. Nossa Senhora das Dores, acolha a prece de meus familiares que agora apresento como fruto desta Ave Maria. Ave Maria, cheia de graça, o Senhor é convosco. Bendita sois vós entre as mulheres e bendito é o fruto do vosso ventre, Jesus. Santa Maria, Mãe de Deus, rogai por nós, pecadores, agora e na hora de nossa morte. Amém. Nossa Senhora das Dores, dai-nos a graça de um final de dia abençoado. E se a cruz pesar, nos ajude a carregar.

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1: 5:21.
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1: 5:31.

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8: 6:05.
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1: Antes de continuar as cerimônias deste casamento, se alguém souber de algo que impeça este matrimônio, que fale agora.

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1: 6:32.
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1: 7 horas.
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1: 7:22.
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1: 7:43.

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8: 8:04.
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1: 8:33.
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1: 9:01. 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